I know there's something going on. Sé que algo está pasando. Frida, ex componente del grupo ABBA. Vamos al 8. La palabra mágica, Abracadabra, daba título a este temazo y a este exitazo de Steve Miller Band.